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6: De volta ao vivo com boa música sempre pra você. Rolando por aqui agora Tim Maia, o nosso eterno síndico. 17 graus na Paulista, a Alfa está sempre com você.

ar aqui na nossa noite, Always. Que som gostoso, né? Aliás, que trilha sonora perfeita para esta noite fria aqui em São Paulo, aquecendo a sua noite com boa música. Ó, um espetáculo que mistura teatro, circo e humor. Eu tô falando da peça Ordinários, que vai fazer uma curta temporada de 17 a 19 de julho. Anota aí na sua agenda, no BTG Pactual Hall. A realização é da companhia Lamínia.

Lima, o espetáculo conta a história de três soldados que recebem uma difícil missão de guerra: invadir o território inimigo para resgatar o superior. O problema é que os três não têm nada de estrategistas. Um deles é metido a valente, outro é muito atrapalhado e o terceiro é medroso. Bem bacana, viu? O que será que vai acontecer aí? Eu convido você a assistir esta peça. Para comprar ingressos, para a peça, o caminho é a plataforma Simpla. Aproveite!

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Grandes Encontros você confere também aqui na nossa programação. Aliás, o melhor do som internacional e nacional. Uma super trilha sonora pensada no que você curte ouvir e boas dicas aqui no nosso By Night. Ouve só, após 16 anos, a banda Rush vai voltar aqui ao Brasil. São 6 shows confirmadíssimos entre os dias 22 de janeiro e 4 de fevereiro de 2027. Aqui em São Paulo, as apresentações estão marcadas para o Allianz Parque nos dias 24 e 26 de janeiro, sendo que 26 é uma data extra, já que a primeira esgotou. Os ingressos estão à venda, você já pode adiantar o seu no site Eventim. Aproveite.

0: Noite gostosa com muita música, aliás, que trilha sonora incrível, fala a verdade. Eu, Sandra de Carlo, te acompanho até a meia-noite. Aliás, o meu muito obrigado a você que participa e interage. O nosso primeiro lugar no Ibope é você quem faz acontecer e eu agradeço imensamente de coração. Bom, seguimos juntos aqui com muita música, muitas dicas. A melhor trilha sonora de São Paulo está aqui, 101.7. Boa noite.
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Sempre com muita música aqui na nossa noite. Aliás, que som gostoso embalando esta noite fria aqui em São Paulo. Mais uma boa dica para você, ouve só. Nocaute é a mais nova exposição que está em cartaz no edifício Pina Luz da Pinacoteca. A mostra é a primeira institucional do artista camaronês Pascale Martini Taiô aqui no Brasil. O trabalho apresenta instalações, esculturas e pinturas que reorganizam materiais e nos fazem refletir sobre os objetos do cotidiano e a vida coletiva. A exposição, que fica em cartaz até dia 2 de agosto, pode ser visitada todos os dias, exceto às terças, sempre das 10 da manhã às 6 da tarde. Aproveite!

0: Os grandes sucessos internacionais e nacionais, que trilha sonora gostosa, embalando esta noite aqui em Sampa com o nosso By Night. Bom, por aqui eu sigo com muita música e muitas dicas também.
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Música de qualidade o tempo todo aqui na nossa programação e muitas dicas. Aliás, uma ótima dica agora. Na comédia Da Crise do Homem Moderno, o ator Eduardo Mattini se desdobra em 4 personagens no espetáculo Na Medida do Possível, que voltou à programação do Teatro UOL. A trama aborda os dilemas de diferentes perfis masculinos nascidos nas décadas de 1960. Um desquitado, um viúvo, um casado e um solteirão. Bom, as apresentações acontecem às segundas e terças-feiras, às 20h. Para comprar ingressos, acesse o site teatrowall.com.br.

0: Música boa e de qualidade sempre aqui na nossa noite, no nosso By Night. Noite fria de sexta-feira com boa música. Eu, Sandra de Carlo, encerro o nosso By Night por hoje. Eu volto agora segunda-feira às 7 horas da noite. Te deixo com muita música, viu? É Alfa e você juntos na noite. A madrugada tá super especial e desejo a você um ótimo final de semana. Aliás, fica com a gente porque tem muitas dicas para você aqui na Alfa e, claro, uma super trilha sonora para você, pensada no que você curte ouvir na rádio mais ouvida de São Paulo. Se cuida, até segunda.
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8: Olá, bom dia. Ótima manhã de sábado para você. Eu sou a Valquíria Brit. Mais uma vez é um prazer te fazer companhia por aqui. Nós vamos curtir juntos mais uma edição da Sequência de Classe. Vai rolar som do Bruno Mars, Elimar, Adele e muito mais. E a gente começa com Sam Smith e Normani, Dancing with a Stranger.
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0: clássico dos clássicos rolando por aqui, som do Queen, Love of My Life. Antes a gente teve um sucesso nacional com os Paralamas, Lanterna dos Afogados. E a sequência de classe traz agora um belíssimo dueto com Meghan Trainor e John Legend, Like I'm Gonna Lose You.
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0: Fechamos mais uma edição aqui da sequência de classe na Alfa com Calvin Harris e The Weeknd, Over Now. Antes rolou Sia, Welcome By.
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0: O sábado começou com frio e formação de névoa em São Paulo, com temperatura média de 15 graus nas primeiras horas desta manhã. Ao longo do dia, o sol deve aparecer entre nuvens e a máxima deve chegar aos 24 graus. As pancadas de chuva voltam entre o fim da tarde e o início da noite, mas ainda com baixo volume. Já no domingo, a chuva ganha força na capital e na Grande São Paulo, com risco de alagamentos e elevação de rios e córregos, principalmente entre a tarde e a noite. Agora são 9 horas em ponto. Neste momento, temos 18 graus aqui na região da Avenida Paulista.
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trilha sonora da sua vida, rolando pra você, som do Crowded House, Don't Dream It's Over, antes com Charlie Puth e Selena Gomez, We Don't Talk Anymore. E a gente segue por aqui com a Miley Cyrus em Flowers. 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

0: 33 minutos, ótima manhã de sábado pra você. Always. Curtindo a rádio mais ouvida de Always. São Paulo e o som do Gavin James, Always.
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9:50, ótima manhã de sábado pra você, curtindo a trilha sonora da sua vida com Jane Cullum, Mind Trick, e antes Maroon 5, Girls Like You. 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

0: São dos Backstreet Boys na Alfa em 101.7. Por aqui você é sempre muito bem-vindo.
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0: A Mega Sena pode pagar hoje um prêmio acumulado de 65 milhões de reais para quem acertar as 6 dezenas do concurso 3.008. O sorteio acontece às 9 da noite. As apostas podem ser feitas até às 8 da noite nas casas lotéricas ou pela internet. No último concurso, ninguém levou o prêmio principal. A aposta simples custa R$ 6.
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A trilha sonora da sua vida rolando os melhores sons nacionais e internacionais com Incognito, Mario Biondi, Chaka Khan, Lown Down, antes W, Please Don't Go e ainda Marisa Monte, Raquel Luz, Feliz, Alegre e Forte. 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

0: 10:36 e a rádio mais ouvida de São Paulo, tocando pra você James Morrison, Please Don't Stop the Rain, antes com Simple Red, It Wouldn't Be Me.
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0: A Caixa Cultural São Paulo recebe o espetáculo Tuyo Canta Milton Nascimento entre os dias 21 e 24 de maio. O show tributo homenageia a obra de Milton Nascimento, um dos maiores nomes da música brasileira. O trio Tuyo leva para o palco novas leituras de clássicos, misturando elementos acústicos, eletrônicos, do pop e do soul. As apresentações acontecem sempre a partir das 7 da noite, com entrada gratuita, e a Caixa Cultural fica na Praça da Sé, número 111. Para mais informações, acesse o site caixacultural.gov.br.
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0: Trilha sonora da sua vida, embalando sua manhã de sábado na Alfa com Alicia Keys e I Got You antes com Michael Jackson, Remember the Time. A gente ainda relembrou o sucesso da Amy Winehouse, Rehab.
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0: O Ministério da Educação começou a convocar os candidatos da lista de espera para as vagas remanescentes do FIES, o Fundo de Investimento Estudantil, referente ao primeiro semestre de 2026. A convocação segue até o dia 29 de maio e a consulta pode ser feita no Portal Único de Acesso ao Ensino Superior com login gov.br. Os estudantes pré-selecionados devem acompanhar o sistema diariamente e validar as informações junto à instituição de ensino escolhida.
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0: Ótima manhã de sábado para você curtindo a Alfa em 101.7 ou através das nossas plataformas digitais, pelo site alfafm.com.br, pelo app ou pela Alexa. Por aqui você é sempre muito bem-vindo. Esta sequência de classe tem clássicos com George Michael, com Elton John, sucesso nacional com a maravilhosa Rita Lee, vai rolar Undercover e muito mais, abrindo com Sabrina Carpenter, Expresso.

0: George Michael, Heal the Pain, antes com Lady A, I Run to You.
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0: 11 horas 22 minutos, chegando com Pretenders. Don't get me wrong.

0: Sophie Ellis Bextor na Alpha Mother on the Dance Floor. Antes a gente ouviu aqui som da Lady Gaga com Bruno Mars, Dive Smile. Você tá curtindo mais uma edição?
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0: A trilha sonora da sua vida, trazendo agora com Undercover Baker Street. Wonder-

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1: Israel voltou a atacar o sul do Líbano neste sábado, apenas um dia após os dois países concordarem em prorrogar a trégua por mais 45 dias. Segundo o governo israelense, os alvos são posições do Hezbollah. Os bombardeios atingiram ao menos 5 vilarejos e foram precedidos por alertas de retirada de moradores.
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Trilha sonora da sua vida rolando clássica com Duran Duran, Matter of Feeling, antes Cob Calley, Bubbly, meio-dia 22, ótimo comecinho de tarde de sábado pra você. Tá chegando com Ziba Hear Me Now. 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

0: Conceal, Kiss from a Rose, na Alfa, antes Jennifer Lopez, You Belong to Me. 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Você não pode perder.
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0: Sou Outro do Outro. A exposição inédita da artista britânica Esther Evelyn está em cartaz na Casa Bradesco. A mostra reúne 6 instalações de grande porte que exploram a ideia de uma sociedade temporária na qual existimos somente através do reflexo e da visão do outro. A artista evidencia questões ambientais e estruturais participativas que desafiam a percepção e convidam à reflexão coletiva. Ingressos para a exposição devem ser adquiridos no aplicativo Mata App. A Casa Bradesco faz parte da cidade Matarazzo, que fica na Alameda Rio Claro, número 190, na Bela Vista.
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Meio-dia, 54 minutos. Ótima tarde de sábado para você que sintoniza 101.7 curtiu com Cookin' on Tree Burns e Kylie Aldiston, This Girl Wants SOS Dando The Finest. Chegando por aqui agora a versão da Bluebell para Change the World.

0: Lilás, com esse alagoano que levou 90 mil pessoas ao Allianz Parque em duas apresentações no último fim de semana, ou melhor, na sexta e sábado da semana passada, com sua turnê Javanear, que agora vai desembarcar em Salvador no dia 23. Agora são 1:03, ótima tarde para você.
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0: Pesquisa Datafolha divulgada neste sábado mostra o presidente Luiz Inácio Lula da Silva, do PT, com 38% das intenções de voto para a eleição presidencial de 2026. O senador Flávio Bolsonaro, do PL, aparece com 35%. O levantamento ouviu mais de 2 mil pessoas entre os dias 12 e 14 de maio e tem margem de erro de 2 pontos percentuais. A pesquisa é a primeira, após a divulgação do caso envolvendo Flávio Bolsonaro e o empresário Daniel Vorcaro.
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0: A trilha sonora da sua vida, rolando na sua tarde de sábado na Alfa. Beyoncé, Halo, antes Phil Collins, Do You Remember? 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

Bee Gees na Alfa, Fever Night, antes com Bruce Springsteen, Night Shift. 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

0: Bob Marley, The Wailers na Alfa com Is This Love, antes Gilberto Gil com Gilsons Estrela. 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
0: A Defesa Civil de São Paulo emitiu um alerta para mudança no tempo em todo o estado entre este sábado e a segunda-feira. A previsão é de queda nas temperaturas, chuvas fortes e temporais isolados com raios e rajadas de vento. Na capital, domingo deve ter pancadas mais intensas por causa da chegada de uma frente fria. Já na segunda, a chuva pode ser mais persistente, aumentando o risco de alagamentos e transbordamento de córregos, principalmente na Grande São Paulo.
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Essa sequência de classe tem sucesso nacional. Vai trazer aqui pra gente Samuel Rosa. Vai rolar Johnny Ferris, tem John Mayer e muito mais. Abrindo com a latinidade de Risk It All, faixa de The Romantic, álbum lançado este ano pelo Bruno Mars, que encerrou um hiato de 10 anos sem novidade.

0: sequência de classe, rolando pra você som dos Eurythmics, The Miracle of Love, anti-sucesso nacional com Samuel Rosa, Rio Dentro do Mar. E a trilha sonora da sua vida traz pra você agora com Sixpence None the Richer, Kiss Me.
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3: 3 horas em ponto, ótima tarde de sábado pra você. A partir de agora, Mari Merigo na sua companhia. Vamos juntos até às 10 da noite hoje. Olha, a primeira dica cultural que eu dou pra você é Vanguard, que apresenta a turnê Estação Liberdade na capital paulista, viu? O show acontece no dia 27 de junho, na Casa Natura Musical, em Pinheiros. No repertório, a banda traz as faixas do novo álbum, lançado em 2025, além de sucessos que marcaram a trajetória do grupo, como, por exemplo, Semáforo e Cachaça. Formado por Hélio Flanders e Reginaldo Lincoln, o Vanguard é considerado um dos principais nomes do folk brasileiro. A casa abre às 7:30 da noite e o show começa às 9. Os ingressos estão à venda na bilheteria da Casa Natura Musical e também pelo site da Simpla. Garanta seu!
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É com esse som que eu, Valquíria Brit, me despeço de você nesta tarde de sábado. Obrigada pela sintonia, obrigada pela companhia. Eu volto neste domingo a partir das 8 horas da manhã. Valeu, tchau, tchau.

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4: Tarde quente de sábado, hein? Termômetros marcando agora 26 graus. A trilha sonora da sua vida sempre com você, Imagination.

Brasilidade marcando presença aqui na Alfa FM, Marisa Monte na estrada. E seguimos muito bem com Paloma Feita, agora 3h18. Boa tarde pra você.

0: Hey, Titãs, estão aqui no 101.7 da Alva, Suddenly I See, agora 3h33. 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
0: Olá, boa tarde para você. Sou a Mari Merigo e hoje a gente fica junto até as 10 da noite. Vamos juntos em frente. Sempre com você, John Legend.

0: Alfa, trilha sonora da sua vida, sempre com você. Jocelyn Brown e Bob Baldwin, Somebody Else's Guy. Agora é 4 horas, 2 minutos. Boa tarde pra você. 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
0: A partir de hoje, o filme Viva a Vida é uma Festa ganha uma versão especial com concerto ao vivo em São Paulo, viu? A temporada vai até o dia 7 de junho no BTG Pactual Hall. Vencedor do Oscar de Melhor Animação, o longa da Pixar será exibido na íntegra enquanto orquestra, cantores e intervenções cênicas interpretam a trilha sonora ao vivo. Imagina só! A proposta é unir cinema, música e performance em uma experiência imersiva. As apresentações de Viva a Vida é uma Festa em Concert, uma experiência além da tela, acontecem aos sábados e domingos e os ingressos estão disponíveis na plataforma Simpla. Garanta os seus!
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0: Primeiro lugar em São Paulo, sempre com você. Tears for Fears.

Grande sucesso de todos os tempos, você ouve aqui na Alfa FM. A gente segue com Earth, Wind & Fire. Devotion. Agora 4h20, ótima tarde pra você.

0: Alfa, trilha sonora da sua vida, sempre com você, Eric Clapton, My Father's Eyes. Agora 4h36, quero lembrar que você pode acompanhar a programação da Alfa FM com clipes das músicas que estão sendo tocadas, executadas aqui na programação lá no nosso site. Vai lá, alfafm.com.br, acesse.
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0: Ótimo sábado para todos nós. Por aqui, Mari Merigo, com você até as 10 da noite. Sempre com você, e agora só falta você. Rita Lee.

0: da música nacional também marca a presença aqui na nossa programação SJ Quest, dentro de um abraço. Lembrando que logo mais tem sequência de classe alfa, agora 5 horas, 1 minuto. Boa tarde pra você.
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0: Localizado em um casarão na década de 40, o Museu de Zoologia da USP oferece exposições para quem deseja conhecer mais sobre biologia. O espaço abriga uma das maiores coleções do mundo sobre a fauna brasileira e ainda tem uma biblioteca com mais de 70 mil títulos, desde teses até jornais acadêmicos. É um ótimo passeio, inclusive para fazer com as crianças, viu? Para conferir todas as atividades que o local oferece, acesse o Instagram, @museu_zoologia. Vou repetir para você, @museu_zoologia.
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0: 5:03, excelente tarde para você. A partir de agora, nossa sequência de classe Alfa, uma hora com os destaques que a gente adora ouvir aqui na nossa programação. E olha só, nesse primeiro momento a gente já traz Frejá, Damian Rice, America, Sheryl Crow, Grace Abrams, Bruno Mars e muito mais. Abrimos com Swing Out Sister, lá lá lá.
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0: Factory, marcando presença aqui na sequência de Classe Alpha Take a Talk. 5h34, ótima tarde de sábado pra você. Seguimos agora com Brasilidade. Ana Gabriela.
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2: 6:04 e a Oca do Ibirapuera recebe Edu Rocha, Arte e Arquitetura, uma exposição inédita que apresenta mais de 400 obras e comemora os mais de 60 anos de carreira do artista e arquiteto. Desenhos, esculturas e projetos arquitetônicos se unem em um diálogo entre arte e sustentabilidade com uma reflexão sobre o futuro do planeta. A exposição será de terça a domingo, das 10 da manhã até as 7 da noite. E para mais informações, acesse a plataforma Ingresse.
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2: Olá, ótima tarde de sábado para todos nós por aqui, Mário Merigo. Vamos juntos hoje até as 10 da noite. Primeiro lugar em São Paulo, sempre com você, Michael Bublé.

fofa, trilha sonora da sua vida, sempre com você. James Morrison in My Dreams. 6h26. Vamos seguindo agora com a Brasilidade? É Skank, Sutilmente.

0: 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Ziggy Albert, Where Does the Love Go? Agora 6h33, eu quero te convidar também a acessar o site da Alfa. Acompanhe aqui as imagens do estúdio em tempo real, viu? alfafm.com.br. 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

Fofa, trilha sonora da sua vida, sempre com você, Just Stone Right to Be Wrong. Faltando 10 para 7, lembrando que logo mais 7 da noite tem mais uma edição de Sequência de Classe Alfa. Vamos agora com Brasilidade para mais uma diva, Marisa Monte. Não vai embora.

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0: Grandes clássicos de todos os tempos, você confere aqui no 101.7 da Alfa. Lindíssima música de Anita Baker, Sweet Love. Agora 7:01, boa noite pra você.
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0: Após uma turnê internacional de grande sucesso por Portugal, com mais de 150 mil espectadores, o monólogo O Figurante, estrelado por Matheus Solano, retornou a São Paulo no Teatro Renaissance. O ator dá vida ao personagem Augusto, um figurante do audiovisual que questiona a própria existência. A peça explora temas profundos sobre identidade e a luta para encontrar significado à margem da sociedade. As sessões são aos sábados e domingos. Para mais informações, acesse o site teatrorenaissance.com.br.
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1: 7:04, boa noite pra você. Vamos lá, mais uma edição da Sequência de Classe Alfa. Nesse primeiro momento, vamos trazer David Bowie, Barão Vermelho, Course, Pretenders, Derry Hall e John Oates e muito mais. Uma hora com os grandes clássicos da música que a gente ouve aqui na programação da Alfa. Abrindo muito bem com Bruno Mars, Dance With Me.
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0: Encontro de gerações aqui na sequência de Classe Alpha, Elton John e Dua Lipa. Eles visitando aí um grande sucesso dele, Cold Heart. Agora 7h34, vamos seguindo aí uma hora sem parar. Agora tem Brasilidade.
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0: Ivete Sangalo com Criolo.

É com essa essência maravilhosa dos anos 80, esse clássico de 85 de a-ha, que a gente fecha mais uma edição de sequência de Classe Alpha. Take on me.

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1: Agora, 8:04. Olha, o cantor sueco Igor Aitcheri volta ao Brasil em julho deste ano, hein? A apresentação faz parte da turnê mundial do novo álbum Become a Light, que resgata influências do rock e também do pós-punk. Com mais de 4 milhões de discos vendidos no mundo, Igor Aitcheri promete um repertório recheado de clássicos e novidades. O show acontece no dia 25 de julho, no Tokyo Marine Hall. Os ingressos estão disponíveis na plataforma Ticketmaster. Garanta o seu.
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0: grande clássico de Dire Straits aqui no 101.7 da Alpha, So Far Away. Quero agradecer a sua excelente companhia nessa noite de sábado, viu? Lembrando que logo mais às 10 da noite tem Disco Classic e hoje é apresentado pelo DJ Michel Noia. Continue aqui na Alpha, por aqui Mari Merigo, vamos juntos até às 10 da noite. Já já a gente volta com mais música, até já.
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0: A trilha sonora da sua vida sempre com você, Spice Girls.